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1: Muito bem, bom dia, tudo bem? Hoje nós estamos vivendo terça-feira, 6 de outubro, meu amigo. De volta na programação, de volta ao ar, né? Durante a manhã de hoje, já estabelecemos as nossas conexões aqui ao vivo, trazendo as informações da Paulista FM, trazendo as informações da semana. Terça-feira, estamos de volta, depois aí de uma segunda-feira turbulenta, né? Sem energia aqui nos nossos estúdios, devido aí a problemas técnicos relacionados a cabos e fiações, né? Lembrando que o final de semana, durante a tempestade, houve aí na região, nós tivemos problemas com chuvas, né? Na região, no domingo, pessoal, no horário de votação, acabaram tendo uma surpresa com o tempo que se formou, né? E deixando aí alguns telhados da região e também algumas regiões sem energia elétrica. Mas já estamos de volta, restabelecendo o nosso sinal para toda a região. Seu contato muito importante. Terça-feira, estamos iniciando aí o programa Torre de Pedra em Destaque para passar algumas informações da nossa região. Domingo foi dia de eleição. Tivemos aí, portanto, uma votação extensa, né? O pessoal que votaram, que compareceram, voltaram às urnas. A Rádio Paulista FM também transmitiu. Durante toda a parte da manhã, desde as 8 horas da manhã, a gente tivemos aí uma conexão maravilhosa com a rede de rádio, agência Rádio Web, no qual levou as informações aí das eleições, na apuração, no final da tarde, até o início da noite. Você vê que começou 8 horas da manhã a nossa transmissão e foi até o horário das 10 horas da noite. Uma transmissão maravilhosa em parceria com a agência Rádio Web, né? Uma das maiores produtoras de conteúdos para rádio e televisão do país. Quero somente agradecer aí a todos os colaboradores. Ontem não deu para a gente agradecer o pessoal que participaram junto nessa transmissão maravilhosa, mostrando a democracia, mostrando o eleitor votando, a votação. Nós passamos algumas informações também direto aqui do município e de toda a região. Foi muito bom na maior audiência do rádio e agora no segundo turno nós estaremos de volta também, mais uma vez aí, levando essas informações preciosas para os ouvintes. Quem ganha são todos aqueles que estão acompanhando sempre de perto a informação no nosso rádio, né? Olha, tivemos também um acidente, princípio de acidente, né? Aqui na rodovia Castelo Branco, uma carreta carregada de soja tem problemas no compartimento de carga e acaba derramando parte da carga na rodovia Presidente Castelo Branco. A ocorrência foi registrada no trecho entre Bofete, Pardinho, na região de Botucatu, no sentido interior. O motorista aguardava a transportadora para a realização do transbordo da carga. O registro foi pelas primeiras horas da manhã, às 6 horas desta terça-feira, dia 6, na rodovia Presidente Castelo Branco, a SP-280. O motorista passa bem e acionou o seguro, como também a transportadora. As informações relevantes é aqui da sua rádio preferida, da Paulista FM, né? Sempre trazendo os detalhes da informação. Todos os dias você que acompanha a gente através do rádio, através da internet, através aí dos 87,5. Tivemos também uma operação da Polícia Rodoviária, uma operação em Sarapuí. Polícia Rodoviária em operação em Sarapuí, interior de São Paulo, apreendeu 2 toneladas de maconha no interior de São Paulo. Uma fiscalização também recolheu 1.700 perfumes ilegais e uma moto elétrica escondida no caminhão em Sarapuí, na região de Sorocaba. A Polícia Rodoviária apreendeu mais de 2 toneladas de maconha em um caminhão na rodovia Raposo Tavares, ali no município de Sarapuí, no nosso interior de São Paulo. O motorista foi preso em flagrante no domingo, dia 4. A fiscalização fez parte da Operação Eleições 2026, realizada pelos agentes do Tático Ostensivo Rodoviária, o TOR, e ocorreu ali no quilômetro 135, né, no quilômetro 135 da rodovia, com foco principalmente no combate ao tráfico de drogas e ao crime organizado. Os policiais fizeram uma vistoria no caminhão e encontraram 37 fardos de maconha, localizados, portanto, 2 toneladas do entorpecente. O caminhão e a carga foram levados para a Delegacia de Polícia Federal, ali de Sorocaba, para formalização da ocorrência. No veículo também foram encontrados 29 caixas com 1.740 perfumes e uma motocicleta elétrica escondida sobre paletes. Os itens não tinham documentação, principalmente nota fiscal, né, que foram exigidas. O homem foi autuado por tráfico de drogas e descaminho. A ocorrência foi registrada na Delegacia da Polícia Federal de Sorocaba. Agora, pelas primeiras horas da manhã também, foi preso um motorista, né? Ele que estava em poder de entorpecentes, né? Tráfico de drogas. Tráfico de drogas. Portanto, uma vasta... um vasto conteúdo de drogas aqui na região de Quadra. Agora, pela parte da manhã, a polícia conseguiu identificar e prender, né, e prender esses elementos que acabaram tentando ali fugir da polícia, mas a polícia está em ação, né? Foi ali próximo à praça de pedágio. Esse fato ocorreu agora pelas primeiras horas da manhã. Nós tivemos também a votação no município de Torre de Pedra, né? Passando aqui o primeiro lugar, o Telhadinha, o Capitão Telhada, ele conseguiu a marca de 398 votos no município, ficando aí em primeiro lugar. Em segundo, Pardini, com 279 votos. Em terceiro, Vitão do Cachorrão, com 205 votos. Aí tivemos também na urna aqui de Torre de Pedra, Rogério Nogueira com 86 votos, Edson Giribone com 83 votos, Rodrigo Moraes com 82 votos, Eduardo, né? O Eduardo Supressi, 29 votos, Eduarda Campobiano, 62 votos, Regina Nunes, 28 votos, Luiz Fernando, 24 votos, Leandro Soares, 24 votos, Damares Moura, 15 votos e Paula Feminista, 13 votos. Marcos Damásio, 11 votos. Portanto, campeão de votos foi o capitão Telhada, né? Ele que realiza um excelente trabalho, né, na Assembleia Legislativa. A gente fala, realiza um excelente trabalho à frente da Assembleia Legislativa, vem desenvolvendo um papel tão importante, por isso o resultado está aí, de um trabalho sendo executado pelo o capitão Telhada também. O Coronel Telhada, que teve uma votação ótima aqui no município de Torre de Pedra, alcançando o objetivo, alcançando, portanto, as estratégias, né? Com certeza, sem sombra de dúvidas, é o trabalho, né? Quando se trabalha com coerência, com responsabilidade, você chega a bons resultados como esse, principalmente atendidos pela população. Vamos seguir com a nossa programação. Também tivemos uma moto que ficou embaixo de um caminhão, gente, ali no centro de Botucatu. Uma moto ficou presa embaixo de um caminhão na manhã desta segunda-feira, dia 5 de outubro, na rua Amando de Barros, ali com a rua Campos Salles, no centro de Botucatu. As imagens do acidente foram enviadas por leitores do 14 News. O motorista do caminhão seguia pela Campos Salles quando foi cruzar a Amando de Barros, quando atingiu a moto, que chegou a ser arrastada. O SAMU foi acionado e realizou socorro à vítima. A Guarda Civil Municipal esteve registrando a ocorrência. O estado da vítima não foi divulgado. Após o atendimento, o trânsito foi liberado. As informações foi do jornal 14 News. Mas olha, um caminhão do SEDEX, viu? Da empresa dos Correios, acabou acidentando ali um motoqueiro que ficou com a moto, né, embaixo do caminhão. Olha, passageiros, eles correm com malas sobre chuva para embarcar na rodoviária improvisada de São Vicente. Uma situação que muitos relatam que já duram cerca de 3 anos, gente. 3 anos as pessoas precisando embarcar na rodoviária ali de São Vicente e agora com as chuvas, com o período das chuvas, acabaram que tendo que embarcar, né? Pegar malas, pegar todas aquelas tralhas que você, né? Com a gente é acostumado a viajar, é mala, é bolsa, é sacola, enfim, uma situação que não é, né? Para isso, as pessoas pagam a passagem, paga os seus direitos, portanto aí esse improviso lá na rodoviária de São Vicente vem causando um transtorno aí com as pessoas que têm que carregar mala debaixo de chuva. Imagina com criança, né? Em dias de chuva como esse, a gente recebeu um vídeo, né, falando da situação. É lamentável essa situação. Acompanhe aí o que fala nesse vídeo, né? Uma situação lamentável lá na região de São Vicente, no litoral de São Paulo. Vamos acompanhar aqui, vamos acompanhar o trecho desse vídeo, né? Onde relata a situação.
2: Olha aqui, ó. A gente tem que sair a pé na chuva para embarcar nos ônibus que ficam na rua aqui, ó. Olha aqui, ó. Os ônibus, eles ficam parados na rua, passageiro com essa dificuldade para embarcar, com chuva, tumulto aqui em tempo.
3: Você chegou, vai embarcar ali atrás ou não?
2: As pessoas se espremem aqui, ó. Espaço bem pequeno. Então a gente precisa ficar.
1: Então, relato de usuários, pessoas que estão ali, né, embarcando, meu amigo, é uma situação lamentável, né? Debaixo de chuva na rodoviária, tomara que isso resolva a situação. Olha, o MPT denuncia a Eucatur por práticas eleitorais abusivas. A justiça impõe proibição à empresa de Cascavel, no Paraná. Uma decisão da Justiça do Trabalho determina fim de atividades político-partidárias no ambiente de trabalho e prevê multa por descumprimento. Cascavel, a Justiça do Trabalho de Cascavel, no Paraná, determinou que a Eucatur interrompa atividades político-eleitorais no ambiente profissional após uma denúncia no Ministério Público, que acompanha o caso, né? Ministério Público do Trabalho, o MPT, que aponta iniciativas para influenciar o voto dos funcionários. A ordem alcançada na reunião, né, instalações, veículos e canais corporativos com multa de 10 mil por obrigação descumprida. O caso foi divulgado no dia 5 de outubro em 2026, né, agora na segunda-feira. O caso foi divulgado em 5 de outubro, em pleno período eleitoral. A empresa atingida é a Eucatur, a empresa União Cascavel de Transporte e Turismo, fundada em 1964 por Assis, né, Assis Gurgás, e com sede em Cascavel, onde mantém sua matriz. A companhia atua no transporte rodoviário de passageiros, cargas e táxi aéreo em quase todo o país. O que o MPT apontou? Conforme as informações divulgadas sobre a ação, um sócio da empresa realizava palestras semanais durante o expediente para orientar e escolher eleitorais, com convocações pelo WhatsApp corporativo. Um gerente comercial que também era candidato, ele participava dos encontros. A empresa informou ao Ministério, né, ao MPT, que recebeu visitas de candidatos e que elas cessaram após a notificação. O MPT enquadrou a conduta como assédio eleitoral, prática de coação, intimidação, ameaça ou constrangimento voltado a interferir na escolha política do trabalhador no local de trabalho. O que a justiça determinou? A decisão É uma tutela inibitória de urgência, que trata-se de medida preventiva e atuação concessão não correspondente. Por isso, só há uma condenação criminal ou julgamento definitivo de todas as acusações. As proibições impostas são fim de eventos políticos internos, proibição de promover, organizar ou permitir eventos eleitorais destinado a empregados, estagiários e aprendizes e terceirizados, assim como utilizar estruturas e canais empresariais para essas atividades. A vedação e pressões, né, retaliações, impede pressões e tratamento desfavorável por convicção política. Um comunicado obrigatório foi determinado, a divulgação em 24 horas de comunicado sobre a liberdade de consciência do voto, mantido pelo menos 30 dias. Em caso de descumprimento, a decisão prevê uma multa por obrigação violada. Olha, gente, é um absurdo, né? A gente vê um espaço, né? A procurada Eucatur ainda não divulgou um posicionamento público sobre a decisão. O espaço permanece aberto para manifestação, né? Se eles se sentirem de alguma maneira que não seja, né? Querem falar, mas o MPT denunciou a Eucatur por práticas eleitorais abusivas. E justiça impõe proibição à empresa de Cascavel no estado do Paraná. A decisão da Justiça do Trabalho determina fim de atividades políticos partidários no ambiente de trabalho e prevê uma multa de descumprimento. Caso o quê? O que ocorreu dentro dessa situação? Eles estavam ali exigindo que os trabalhadores, né, votassem em tal candidato. E até fizeram reuniões, né, segundo as informações, reuniões para que os funcionários votassem no que eles querem, né? O cara tem que votar naquele que ele acha que deve votar, né? Vamos ficar aqui falando a mesma coisa, né? Agora nós vamos ter o segundo turno. E aí, referente a essas situações, as pressões aumentam, né, dentro das empresas, que cabem também ser investigadas, né? Se... dentro de qualquer espaço público, corporativo, né? O voto, ele assim, livre, e você pode manter em sigilo, ele tem que ser sigiloso, né? O camarada hoje se declara e acaba se dando mal. Às vezes ele está dentro da empresa e o patrão lá, ele é de um determinado partido, né? Porque hoje a maioria são doente, né? A maioria são doente por políticos, deveria ter o político como... uma obrigação, mas você é obrigado a votar, né? Você é obrigado, e o político não é obrigado a fazer nada. Ele só bababá, conversa e depois não faz nada, né? Então, no ato de você trabalhar em cima dessa forma, né? Ah, Marcos, mas a gente tem que ter uma posição. Sim, tem, claro que tem que ter uma posição séria, mas muitos acabam indo, né, pela pressão, se rendendo a muitas pressões. E isso não pode, né? Porque atrapalha o trabalhador. Dentro do ambiente de trabalho hoje, o camarada acaba obrigando o cara a vestir o verde e amarelo, e o cara usa o que ele quiser, né? Então o voto, ele é dentro da legislação, né? Ele tem que ser mantido em sigilo. Camarada pode se manifestar fora? Pode, mas aí pressionar o funcionário, bater na cabeça dele, você tem que votar nesse porque eu quero, né? E acaba, portanto, como o MPT denunciando a Eucatur por práticas eleitorais abusivas, e justiça impõe a proibição à empresa de Cascavel a não promover diálogo pelo WhatsApp, ficar fazendo pressões para o funcionário, né? Enfim, para as pessoas que estão ali trabalhando a serviços da empresa, não a serviço da politicagem. Mas, finalmente, hoje, como os camaradas estão doentes, né? O verde e amarelo hoje virou condições partidárias, o vermelho não se pode usar mais, né? Porque o cara usa vermelho, o camarada... É isso, então o cara usa verde e amarelo. Hoje a camisa da seleção ninguém pode mais nem vestir, né? Então virou realmente uma doença, e muitos estão com essa doença. E acabaram, né, que com essa doença, brigando com os parentes, com os amigos, discutindo, né? E os camaradas não tá nem aí com você. A segunda-feira amanheceu da mesma forma. Nós só tivemos uma... só as maritacas que trabalhou nos fios, né? Cortando os fios aí. Mas o resto de anormalidade, a ventania que deu, né? Mas o resto, o trabalhador tem que trabalhar da mesma forma, né? E quando eles precisam, muita gente, muito dos candidatos precisam só do seu voto, mas depois ele esquece que o trabalhador precisa realmente de mudanças, né? Qualidade de vida, enfim, essas são as oportunidades que todo mundo quer. Mas falando em oportunidade, Deus sempre dá oportunidades para a gente trabalhar e a gente estarmos aqui mais uma vez enfrentando as dificuldades, contratempos, né? O nosso amigo Bolinha, grande Bolinha, tá lá em Manaus. Ô Bolinha, e aí, tá tudo bem, meu amigo? Esse cara aí é nota 10, a gente pode falar e confiar porque conhece no Bolinha os seus trabalhos aí à frente do futebol. Ele tem feito um grande trabalho, né, meu amigo? Aí com o garotão, né? O Davi Lucarelli. Eu fico feliz de ter acompanhado a história deste meu amigo Bolinha lá de Manaus, né? Desde quando as suas crianças nasceram, né? A Safira, grande abraço aí para, especialmente para a esposa também. Eu me esqueço o nome dela, viu, Bolinha? Mas você tá sempre aqui e venha visitar a gente, meu amigo. Sai aí do pulmão do mundo, Manaus, que é uma terra prometida também, com essa floresta amazônica, né? Eu lembro com muita saudade aí, meu amigo, do Porto de Manaus, toda essa região aí. Pessoal lá do Estúdio 5, nem lembro se mais... Nem sei se existe, né? Lembrar eu lembro, né? Do Estúdio 5, onde a gente visitava bastante. Aí no setor industrial de Manaus, o pulmão do mundo. Abraço pra vocês aí, fique com Deus. Com certeza, sempre na luta e nos trabalhos adiante. Olha, gente, a região do Brás precisou bloquear uma rua em vídeo... Em vídeo, é mostrado um bloqueio de uma rua ali no Brás. Um ônibus tem que desviar, vários ônibus, né? Eles desviaram na inauguração de uma loja responsável por aglomeração de pessoas nesta segunda-feira. Uma loja foi inaugurada na região, né? Também o preço, R$1 até R$20. Tem eletrodomésticos... Aí a dona de casa fala, ô doido, maquiagem, perfumes, tem tudo. É de R$1 a R$20. Fica na região do Brás, a loja Shake, né? A loja Shake chegou no Brás e movimentou uma multidão, meu amigo. Parecia que estava doando peças ali de eletrodomésticos, entre outros itens, né? Que vem essas lojas aí movimentar e trazer... emprego, né? Porque a loja gera emprego e gera outras coisas, né, meu amigo? A venda, a oportunidade da venda, né? Que isso é de grande importância. Então, parabéns a todos pela construção dessa empresa, né? Com certeza vai fazer a diferença na vida do povo aí que precisa de produtos bons, produtos baratos. Eu lembro quando surgiu as lojas de R$1, né, meu amigo? Eram lotadas, né? A gente comprava de tudo lá. Comprava quase de tudo a precinho bagatela, né? Coisas que nas outras era R$5, R$6. Eu fiquei bobo de ver, meu amigo. Eu fui numa loja lá na capital e os camaradas vendendo barbeador. E bom, hein? Bom. Não é aquele barbeador que você vai barbear uma vez e a lâmina acaba. Eles vendendo aí a cartelinha apenas R$1,50. Gente do céu. Preço bom, hein? Para as pessoas que gostam de produto bom e barato, tá aí, né? Muitos deles, mas o produto não... Claro que é bom, né? Quando é bom, a gente experimentou. Tem até hoje. Eu comprei aí R$10 de cartelinha, foi R$1,50 cada, né? Mas, olha, deu, faz mais ou menos já uns 6 ou 7 meses e durou, ó. Durou bastante tempo, muito bom, produto de qualidade. E essa loja chegou ali na região do Brás e fazendo toda a diferença. 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Gente, muito obrigado pelo seu carinho. Eu quero agradecer a sua sintonia de todos os dias, né? Nosso amigo Vanderlei estava sentindo falta da rádio. Ô, Vanderlei, grande abraço, viu, meu amigo? Estamos juntos, meu amigo. Deus abençoe sua família. Olha, um homem força urubu a ingerir bebida. É coisa de doido, né? Na tarde desta segunda-feira em Avaré, um homem foi denunciado por pegar um urubu e forçar o animal a ingerir bebida alcoólica. Gente, como foi encontrado? Quando a PM chegou na praça John Com, ele já tinha passado pela Praça da Independência. O homem estava sentado na via com a ave entre as pernas e um corote de aguardente do lado. A PM disse que ele negou, mas a ave apresentava sinais de embriaguez. Ele mesmo estava com fala pastosa, ordou, né? Um odor ali de álcool e andando cambaleando, né? Ele estava cambaleando. A repórter Dandara entrevistou o cabo Maurício e o cabo Cláudio em frente ao plantão policial de Avaré, com a viatura ao fundo. O homem de camiseta laranja e bermuda preta, sendo conduzido com muita dificuldade para subir as escadas da delegacia. Ele mal conseguia ficar em pé, gente. O urubu preto, dentro de uma caixa de papelão, resgatado. A garrafa de pinga, apreendida. Desfecho. Foi acionado a veterinária da prefeitura, que foi ao local e o laudo e fez um laudo, né, por maus tratos aí. Tanto o homem quanto a ave foram levados para a delegacia. Foi registrado um BO por maus tratos ao animal, crime previsto na Lei 9.615/98. Na entrevista, os cabos ainda informaram que o autor, ele é conhecido no meio policial, tem várias passagens no artigo 121, vários no artigo 155 de furto, e o último foi por Maria da Penha, e tinha ainda saído da penitenciária apenas 2 dias. Ele não resistiu à prisão, segundo a PM, juntamente, né, justamente por causa do estado dele de... Ele não resistiu à prisão porque estava bêbado, né? Ficou à disposição da justiça. Gente, camarada, sai da cadeia, tem várias passagens e acaba maltratando um animal, né, gente? Seja ele qual for, deixa ele na natureza. O urubu não faz mal para ninguém, tá lá na natureza, né? Roubo, olha aí, um roubo em Bauru terminou com 2 mortos na rodovia Marechal Rondon, em Botucatu. Um roubo registrado em um estabelecimento comercial em Bauru terminou em confronto e 2 mortes na tarde desta data na rodovia Marechal Rondon, em Botucatu. De acordo com as informações da Polícia Militar, o crime foi praticado por 3 indivíduos que fugiu em um veículo no sentido Botucatu. através do sistema de monitoramento da rodovia e de informações colhidas na cidade, uma viatura da Força Tática conseguiu localizar o carro trafegando na contramão. Os policiais deram sinal de parada, que não foi obedecido, e ainda, segundo a PM, houve confronto depois que os suspeitos atiraram contra a equipe, que revidou para conter as agressões. Dois indivíduos foram atingidos, chegaram a ser socorridos, mas não resistiram e morreram. As vítimas do roubo em Bauru já reconheceram os suspeitos, que se deslocaram para Botucatu para o registro do boletim e da ocorrência. O caso será apresentado à delegacia da cidade. A ocorrência foi atendida na rodovia Marechal Rondon. O veículo usado na fuga ficou no acostamento. Gente, é triste, né? Lamentável uma situação como essa, mas os indivíduos acabaram mortos porque entrou em confronto com a polícia. A polícia em ação do nosso querido interior de São Paulo, né? Gente, muito obrigado pelo seu carinho, pela audiência. Foi um prazer estar com você. Voltamos na próxima edição, um pouco mais cedo, né? Às 11 horas da manhã, com certeza trazendo mais informações aqui na sua rádio preferida. 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
6: E na estrada de hoje a gente fala de Boipeba, um verdadeiro paraíso, ainda pouco conhecido na Bahia. Assim é Boipeba, a encantadora vizinha do Morro de São Paulo, ao sul de Salvador. Ideal para curtir belos dias de sol e maravilhosas praias quase desertas, esse pedacinho do litoral baiano é imperdível para quem precisa relaxar. Boipeba ainda está sendo descoberta pelos turistas que visitam praias maravilhosas como Tacimirim, Moreré, Painema e Ponta dos Castelanhos. Um destino para aproveitar sem pressa, Boipeba cada vez mais ganha destaque entre os viajantes que buscam sossego, praias desertas e um lugar perfeito para relaxar. Se é o que você procura, o paraíso cercado de tranquilidade, com coqueiros, mar calmo e algumas das melhores piscinas naturais do Nordeste, Boipeba é o seu lugar na Bahia.
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1: E hoje, José, você passa cartão?
2: Ah, cartão aqui não, aqui é só dinheiro. Ah,
1: então Pix.
2: Não, eu nem sei mexer com essas coisas de Pix, rapaz.
1: Ah, então parcela.
2: Você quer parcelar um pacote de bolacha, rapaz? Forma seu celular em maquininha de graça? Olha, rapaz, esse trem funciona mesmo. 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
3: Olha, acabou o sofrimento, hein? Agora o seu Zé tá tecnológico, hein?
1: Mas, seu Zé, me chamaram aqui falando que você tá aceitando cartão agora?
2: Ô, aproxima aí, meu patrão!
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2: É, filho, ó, sem maquininha, sem mensalidade, ó, baixei de graça, filho.
1: No celular, mas funciona no meu também, o meu Android?
2: 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Tem no NFC, ele funciona. Seu... Aqueles fiados que você tinha no caderno aqui, bora acertar? Ó, eu passo no cartão e parcelo pra você aqui, tá bom? Volta aqui, moleque!
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Agora meio-dia com mais 17 minutos, vamos juntos tocando a sua música predileta, sua música preferida, aqui na Paulista FM. Continua até uma hora da tarde aí o programa Super Giro Musical. Música de qualidade 24 horas por dia no seu rádio. Sejam todos bem-vindos à nossa super programação. 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

Paulista FM, meio-dia 26, é isso aí nesse clima. Super giro musical, hoje é terça-feira. 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

Recordar é viver, matando a saudade, aqui nos 87 da sua rádio preferida. Meio-dia e 32, vamos juntos, trazendo os grandes sucessos, uma ótima terça-feira de trabalho.

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Sucesso que você ouve aqui é tributo a Chitãozinho e Chororó, né? Saudade. E lembrando que esses grandes clássicos sertanejos, eles voltam aí a tocar às 17 horas ao vivo aqui pela Paulista FM de segunda a sexta-feira, junto comigo aqui, apresentando sempre os grandes clássicos sertanejos no finalzinho de tarde. Mas não se esqueça, é a sua playlist do rádio, né? Aqueles bons momentos que você curte somente na sua rádio preferida. Música.

0: 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Uma ótima tarde, vamos juntos aí tocando o melhor do sertanejo. Aqui você ouve somente música de qualidade no seu rádio. Meio dia 45, uma ótima tarde.
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0: Aqui toca mais o Super Giro. Manda um abraço especial para você que está conectado, os nossos ouvintes aí de Angatuba. Sintonizado em Quadra, Guarieí, Tapetininga, a nossa querida região de Porto Feliz, Boituva, Sorocaba, Tatuí, também região de Laranjal Paulista, Tietê, os nossos ouvintes que sintonizam a nossa programação em Conchas, Porangabas, alô Cesário Lange Pereira, alô Pereiras, grande abraço também especial para toda a turma aí de Botucatu, Avaré, Itatinga, Bofete, a nossa querida região também de Pardinho, sempre sintonizados em Itatinga também, né? Sintonizado com o programa aí, curtindo em todos os bairros. Pessoal de Torre de Pedra, nossa querida região, a nossa cidade bonita por natureza. Sua participação aqui, meu amigo, todos os dias, fazendo a festa junto com a gente. Uma boa tarde aí, muito obrigado pelo seu carinho. Boa tarde, estava em Itapetininga, acabou de chegar, né? Está funcionando bem. É o Vanderlei lá de Guarieí, ali da região, sempre sintonizado com sucesso na Vandeco. Grande abraço para você aí, para toda a turma, está sempre ligadinho com a gente. Pessoal de Guarieí, lá da... Daquela região super bacana, indo ali no sentido Botucatu, sentido a Castelo Branco, sentido a cidade de Tapetininga, né? O pessoal que tá sintonizado com a gente aqui também no bairro da Areia Branca, ligadão no programa. Abraço aí especial também pro nosso amigo Lorival Cláudio Martins de Porangaba, sintonizado. A Cíntia Castilho, da cidade de Bofete, tá curtindo com a gente aí, sempre aproveitando os bons momentos. E ela pede um som aí do Luan Santana, que a gente vai tocar especialmente para ela e para todos os ouvintes, né? Os nossos amigos que gostam do Luan Santana, que curte as músicas, que curte a nossa rádio. E você também pode pedir, né? Aqui a sua participação diariamente, através do nosso endereço eletrônico, através da internet ou aonde você estiver. O nosso som está chegando até você, então vamos matar a saudade aqui, ó. A Morena é o som aí do Luan Santana, especial para nossa amiga Cíntia, lá de Bofete. Alô, Bofete! 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

0: Lançamento, novidade aqui na primeirinha do seu rádio, Max Oliver. Quando eu cantar. Nossa, é parecidíssima com a dupla Victor e Léo, né? Bonita voz que você ouve aqui na sua rádio preferida. Meio-dia 55, estamos chegando ao final de mais uma edição do programa de hoje, desta terça-feira. Na sequência, você fica com Super Hits até as 14, até as 15 horas, né? Porque às 15 horas tem o show da tarde e eu volto às 17 horas. Valeu, gente, muito obrigado e continue com a gente.
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2: Uou, uou, uou, Super Hits chegando! Vem comigo, a gente por aqui segue juntos, então, a partir de agora, com muita música boa, Super Hits.
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2: Tá tudo bem por aí? Tá tudo belezinha? Eu sou o Fabiano Farias e é muito bom estar com você por aqui no rádio, na internet, pelos aplicativos, pela Echo Dot também, levando sucessos e boa música. Tem muita música pra curtir de primeira, vem chegando, cair pra cima. Essa aqui é do Zé Neto e do Cristiano, começando agora, Super Hits.

0: Super Hit seguindo. Muito mais música, muito mais você. A Mariana Fagundes diz pra mim, foi que a gente curtiu e tá chegando o Israel e o Rodolfo. Hoje não, Super Hits é pra você.
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7: Faz barulho aí.

0: Super, super hits. Que bom, hein? Será que foi saudade? Zezé de Camargo, Wesley Conrado, que musicão. Sempre, pra sempre. Maiara e Maraíza tá trazendo agora. Boa noite, falsificado. Super hits é pra você.
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0: Paulista FM, 13 horas
3: e 40 minutos.
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6: E na estrada de hoje a gente fala de Pirenópolis, em Goiás. Apenas Piri, para os mais íntimos. Pirenópolis é uma cidade pequena com ruas de pedra, muito frequentada nos fins de semana, e tem uma arquitetura charmosa, com casarões coloniais em seu centro histórico. É uma cidade com várias cachoeiras ao seu redor e uma excelente estrutura para quem quer ficar bem hospedado, com diversas opções de pousadas charmosas. Muitas pessoas que vivem em Brasília procuram Piri quando querem relaxar e curtir novos ares.
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Vem que vem, seguimos, seguimos. Olha essa música, escuta e curte bem. Sammy Rico, Último Romântico, musical.

Super Hits. Hugo Henrique, Maus Bocados. Não pode faltar aqui um Inimigos da HP cantando Eu Sei de Cor. Sucesso lá da eterna Rainha da Sofrência, que a gente curte agora.

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0: Paulista FM, 14 horas
7: e 2 minutos.
8: A gente seguindo o intervalo e a gente já tá de volta. Vem mais, Danilo e Davi tá chegando, solta eu. Manda tua mensagem, vem comigo, Super Hits é feito pra você curtir.

romântica. Trai a Véia tocando. Vai que vai, todo dia, toda hora, sempre com você, 24 horas de boa música, informação, companhia, sempre, sempre ao seu ladinho. A nossa programação é toda feita pra você. BH e Michel tá chegando por aqui, só falta nós namorar.

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5: Paulista FM, 14 horas e 20 minutos.
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8: Super hit não para e já tem mais, muito mais. Murilo Huff, ele regrava essa música e fica assim, ó, perfeita demais. Borboletas, tocando agora.

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1: Em todo lugar, sempre, sempre mais você. João Neto e o Frederico com a Mariana Fagundes, Aikido. Tá chegando mais, é claro que sim. Manda tua pedida aí, manda a tua mensagem. Tô esperando aqui. Luan Santana, Parede Branca, pra ouvir com o volume máximo.
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Super Hits, é sempre mais você. Que beleza. João Bosco e o Vinícius, eu vou morrer de amor. Alguém fala pra ela, olha como é que eu tô. Curte aí, Super Hits.

Eu não sou terapia, Danilo e Davi. É aquela mistura agora de Camisa 10 com Joneto Frederico, trazendo com mágico um par. Ficou bom, hein? Pra curtir sempre no volume máximo. Super hits.

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1: Paulista FM, 14 horas
18: e 54 minutos.
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ouvinte, super, super hit. Vem mais, Nayara Azevedo tá chegando com a Maiara Maraíza. Traz uma cerveja urgente. Chegando agora super hits pra você.

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1: Praia Velha com a Thalita e Elisa, Tráfego Pago. E o som que vem chegando é do Zé Neto e do Cristiano. Queda de Moto, Super Hits.

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2: A vida pode até te derrubar, mas é você quem escolhe a hora de se levantar, hein? E aí, já escolheu a hora? Tá na hora, né? Já tá passando. Sacode aí a poeira, bora lá agitar esse negócio. Não deu certo? Tá bom, vamos tentar de novo, bora lá. Não fica triste, não fica cabisbaixo. Não perde as esperanças, bora lá, expectativas boas. Bora fazer com que dê tudo certo dessa vez. Então sacode aí, bora levantar, filho, tá na hora. Ótima terça!
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2: E chegamos nesta terça-feira, véspera de meio da semana, mais uma edição do Show da Tarde. E aí, tudo certinho? Opa! Hora que estamos vencendo a semana, devagarzinho, a gente chega lá. E pra começar bem essa terça-feira, a gente traz o som da Ana Castela, Chicletinho.
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0: Moda. Tá gostando, né? Poxa vida, que programa sensacional esse hoje. Fica por aí, daqui a pouquinho, depois do break, tem mais.
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7: Paulista FM, 15 horas
9: e 26 minutos.
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2: Muito bem, voltamos, bebê. Bora lá, chegando com mais um bloco no Show da Tarde. Bora saber quem tá com a gente. Vai pedir música, dar pitaco na nossa playlist, aí sim.
3: Toca pra nós aí, Gustavo Lima aí. Valeu!
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0: sim. Todo mundo curtindo o volume máximo. Essa playlist sensacional. Fica por aí. Depois do break tem mais, hein? Tá gostando? Eu também tô adorando.
1: Paulista FM, 15 horas e 44 minutos. 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
5: E na estrada de hoje a gente fala de Visconde de Mauá, no Rio de Janeiro, com lindas trilhas, cachoeiras, morros e muita interação com a natureza. Visconde de Mauá, no Rio de Janeiro, e bem pertinho de Minas Gerais, é um destino para quem quer aproximação com a natureza. A cidade é pequenina e muito legal para quem busca um fim de semana tranquilo, ideal para conhecer a fauna e flora da região e renovar as energias antes de voltar para o dia a dia cheio de atividades.
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1: Paulista FM, 15 horas e 45 minutos.
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0: Muito bem, voltamos, bebê. Olha nós aqui outra vez, trazendo mais música pra você. Muito bem, tudo certinho por aí, que bom. Chegando mais um bloco, a gente traz agora o som da LP Golden.
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0: Show da tarde comigo, beleza pura, bora lá, hein? Depois desse bloco aqui, oba, que coisa boa, tá chegando rápido o intervalo e eu volto trazendo muito mais, prometo, fica por aí.
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5: 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Paulista FM, 15 horas.
6: E 59 minutos.
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8: Muito bem, voltamos rapidinho, viu só? Coisa maravilhosa, coisa boa. Olha nós aqui no Show da Tarde pra alegrar a sua vida. Bora lá, hein, você de casa, no trabalho, viajando, pertinho, tá longe, oba, seja bem-vindo. Bora lá saber quem tá com a gente, vai pedir música, vai dar pitaco na playlist de hoje.
9: Tio Saulo, manda um alô aí pro Fernandinho, meu cunhado, minha esposa Fernanda, minha filha Manuela e todos os ouvintes. Toca o Eduardo Costa aí pra gente.
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0: tarde. Show da tarde. Esse sou eu. Maravilha, que bom ter você aí com a gente. Ó, depois desse break, a gente vai trazer mais música, então fica por aí. Tem mais uma playlist aqui que eu preparei especialmente pra você curtir, hein? Vem comigo, vem bebê, fica aí com a gente.
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5: Paulista FM, 16 horas e 12 minutos.
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7: Voltamos. Você de perto, de longe, em casa, no trabalho, viajando, a gente está de volta, trazendo mais uma sonzeira, mais uma sequência, e a gente começa agora com o Lucas Luco, participação do Cleiton Romário, só vai dar eu.

0: pedidos musicais, hein? Quem será que tá com a gente? Vai pedir música? Vai dar pitaco na playlist aqui do Show da Tarde. Bora saber!
1: Que se dançar, queria ouvir Ellen Golden.
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rádio, o melhor da música nacional e internacional. A gente vai curtindo no volume máximo, todos os estilos passam por aqui. É uma salada musical, né? Você gosta? Eu também. Então fica por aí que depois do intervalo tem mais.

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3: Paulista FM, 16 horas e 39 minutos.
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9: Oba, voltamos. Bora lá curtir o som, mais um som, sonzera daquelas. E aí, tá preparado? Bora lá então curtir Luan Santana, pra abrir mais uma sequência, Vida Noturna.
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0: Sola Tarde na área. A melhor programação musical do seu rádio, playlist sensacional, o melhor da música nacional e internacional passando por aqui. Depois do intervalo tem mais.
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2: Paulista FM, 16 horas
18: e 53 minutos.
0: 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Muito bem, voltamos rapidinho, viu? Fomos ali, voltamos, bebemos uma aguinha. Opa, estamos de volta. Show da tarde na área para alegrar o seu dia. Bora lá trazer participações. Tá na hora de saber quem é que tá pedindo música.
19: Que é Helena, toca Glória Groove. Valeu.

0: Sou eu! Bora lá, que o programa de hoje está acabando. Muito obrigado a você pela companhia, pelo carinho da audiência. Valeu demais. Tô indo, mas eu volto no próximo programa, tá bom? Obrigado aí pela companhia, pelo carinho da audiência. Uma ótima programação para você. Continue aqui com a gente. Beijo no seu coração. Até a próxima. Tchau, tchau. Saúde e paz. O resto a gente corre atrás.
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1: Paulista FM, 17 horas e 7 minutos.
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1: Opa, já estamos de volta no ar, são 5 horas com 8 minutos em Torre de Pedra. Muito boa tarde para você que está ligado junto com a gente aqui, você que aproveita todos os instantes, todas as tardes, né? E já estava sentindo falta aí do nosso querido programa do final de tarde. Hoje estamos vivendo terça-feira, 6 de outubro, ano 2026, com muita paz, muita alegria e com muita energia e entusiasmo para a nossa vida. Vamos começando bem aí a nossa tardezinha. Clássico sertanejo.

Sertanejo de procedência, meu amigo. Quem sabe, meu amigo, sempre ouvindo aí o nosso querido programa, né? Melhor da música sertaneja. Agora 5 horas com 12 minutos. Você está saindo agora do trabalho. Bom descanso. Está chegando também no lar aí e aproveitando esse instante aí, curtindo a programação. Maurão, alô Mauro, você que pediu aí a música. Adalberto e Adriano, para matar a saudade. É uma recordação. Como é bom ter você com a gente aqui, ó.

0: Aí, meu amigo Maurão, grande Maurão, Adalberto e Adriano matando a saudade, pediu aí, ouviu na nossa queridíssima, a mais querida do seu rádio aí, ó. Voltamos já, hein? Segura!
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0: Opa, quero mandar um abraço especial aí pra toda a turma que tá ligada com a gente no finalzinho de tarde, lá em Angatuba. Nosso amigo também, o Batista, rapaz, o Batista Tomateiro, ele tá sempre fazendo parte aqui da nossa companhia. Você que tá nas estradas, nossos amigos caminhoneiros, carreteiros, os ônibus, o pessoal que tá navegando, tá no volante aí, nosso amigo é o cowboy, rapaz, cowboy. Você já pensou, né? Cowboy tá virando pra lá, virando pra cá. Ele tá pensando naquela queima do alho. Muito gostosa, né? Queima do alho. Sempre tá realizando aí o nosso amigo Márcio Wood. Mandar um abraço também pro Lorival. Ele tá lá na Colina Verde. Estou aqui enrolado, rapaz. Aonde? Enrolado debaixo das cobertas? Na rede. Não. Não mais para de chover, né? Não para mais de chover, é verdade. Estou aqui embolorando. Eu pensei que você tava debaixo das cobertas, bebê. Tá? Desse jeito aí não dá, né? Vamos tocar a música que ele pediu aqui, ó. Que Pena, canta Felipe Falcão. E na sequência, Casa de Caboclo, com Rick Renner. Sucesso aqui na programação da Paulista FM. E a gente ouve aquela canção, aquele pedido musical. Vamos ouvir aí, sucessão, ó. Alô, meu amigo Lorival, grande abraço. Alô, Porangaba. A cidade rota dos caipira, né, meu amigo?

Musicão, hein, rapaz? Eita, sucesso aqui na programação da Paulista FM. Você ligado na melhor, sempre sintonizado aí com as melhores canções, os melhores sucessos passam por aqui. E tem mais um aí, ó. O sucesso não para. Olha aí eles aí, ó. Nosso saudoso Rick, né, meu amigo? Em memória, junto com o Renner.

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É a playlist do seu rádio, é o embaixador, é sucesso aqui na programação. Você continua participando com a gente, agora 5h28, vamos juntos aí!

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2: Muito bem, o nosso papo, a nossa conversa, meu amigo, é sempre falar, né, das coisas boas aí, desejando muita paz, muita saúde em primeiro lugar, porque o resto a gente corre atrás, meu amigo. Todos os dias estamos correndo atrás dos nossos objetivos. Eu quero falar aqui dos aniversariantes de hoje. Olha quanta gente que está completando mais um ano de vida, né? Não podemos deixar passar essa data em branco, porque, meu amigo, é uma data tão especial. É o seu aniversário e o seu momento de você confraternizar, o momento de você brindar, né? Hoje é aniversário da Roseli de Araújo Hensel. Grande abraço especial para ela, felicidades, né? O José Antônio Furtado está completando mais um ano de vida. O Rafael Bernardo, a Yolanda Araújo, Rodrigo da Silva Brandão, Antônio Pereira, Rose Furtado, Luiz Carlos Poço, André Oliveira, Joab Santos, Patrícia Nogueira, também a Eurides Zumira, Cléo Cavalcante, feliz aniversário. Deus abençoe ricamente e abundantemente que essa data se repita por muitos e muitos anos. Que a gente possa comemorar sempre, né? Com um brinde, com um parabéns, com felicidades, com Deus no nosso coração. Acima de tudo, correndo atrás dos nossos objetivos e eles serão alcançados. Quando a gente corre com o objetivo, né? A gente deseja esse objetivo maior para você aí. Felicidades, gente!

0: De Paulo e Paulino, grande canção, 5h39, alô Márcio, aí na rua 27 de outubro. Alô para o nosso amigo também, o Daniel, trabalhando, né, Daniel? Na luta aí, na jornada de trabalho. Vamos juntos, tocando aquilo que você mais gosta de ouvir. Já já tem aquela mensagem do dia, uma mensagem bacana pra gente aí.
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1: Um abração, valeu.

0: João Vitor e Samuel Cavalo Velho. Ô, Cavalo Velho. É o Cavalo Velho, né, rapaz? O Al que não gosta, né, o Al, né? Ele gosta do Cavalo Novo. Eita, o Al.
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0: O Al tá sempre ligadinho aí. Falou, rapaz, não gosto não. Gosto não. Mas daqui a pouco ele tá chegando aí, viu, Al? Ele tá chegando pra fazer aquela festa bacana até às 19 horas, porque depois tem as 15 mais aí, sempre pedida aqui na nossa programação. Mas vamos atender mais um pedido. Alô, alô, alô, ouvinte, você que tá sempre ligado com a gente, a Cíntia mandou um recadinho aqui, ó.
2: Eu quero pedir Primeira Semana do Luan Santana. E eu tô amando a rádio, ainda bem que voltou. Beijo pra vocês e obrigada por mandar a música hoje, meio-dia e 30. Então, aqui é mais uma, Primeira Semana do Luan Santana. Beijo, obrigado!
0: Valeu, valeu, Cíntia, obrigado pela sua participação. Que bom, né? Que bom, a gente voltou. É, quem tava também sentindo falta, até o pessoal da que vieram arrumar a energia aí, falou que houve a nossa programação, né? Olha que legal. Primeira semana do Luan Santana, primeira semana. E aí, ó, nós estamos já nesta semana de bem com a vida, de bem com o sucesso, e aqui a música não para. Então vamos lá para Cíntia, que pediu o sucesso. Ela vai ouvir aqui com todos os ouvintes que estão ligados com a gente, que curte também, né, o Luan Santana, e aproveita esse momento maravilhoso aí, ó. Grande canção.

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0: A maior saudade de todos os tempos, e a gente ouve aqui sempre na nossa rádio, né? As melhores canções. Opa, como que tá você por aí, meu amigo? Tá tudo bem? Graças a Deus, né? Vamos seguir a nossa jornada de trabalho falando daquela mensagem de positividade. Se a roça não planta, a cidade não janta, né? Vamos aí, Chino Silva. Grande abraço pra você, tudo de bom, felicidades. Olha, uma ótima e maravilhosa terça-feira. E aquela mensagem que todo mundo espera aí, né? A mensagem de alto astral, de entusiasmo, aquela mensagem de esperança no ar.
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2: Às vezes, a jornada parece longa e os desafios intransponíveis. Mas lembre-se, as maiores conquistas da vida exigem tempo, paciência e, acima de tudo, persistência. Não se apresse e respeite o seu próprio ritmo. Cada pequeno passo dado hoje, mesmo que pareça invisível, aproxima você dos seus grandes sonhos amanhã. O otimismo não significa ignorar as dificuldades, mas sim escolher acreditar que a sua força interna é muito maior do que qualquer tempestade. Quando o cansaço bater, aprenda a descansar, mas nunca a desistir. Mantenha a fé firme e continue. Você vai vencer.
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6: E na estrada de hoje a gente fala de Fortaleza, sol, mar e uma rica cultura local. Conhecida por suas festas à beira-mar, Fortaleza atrai visitantes com seu clima tropical, culinária deliciosa e um mix perfeito de tradição e modernidade, ideal para uma estadia festiva e cultural. Não perca a chance de explorar esse destino incrível. E como destino, quem decide é você. Vale lembrar que ao escolher sua aventura, seja ela repleta de festas vibrantes, praias tranquilas, montanhas relaxantes ou experiências culturais enriquecedoras, o mais importante é você não esquecer de sempre planejar a sua viagem. Até o próximo na estrada.
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0: Muito bem, já estamos de volta, meu amigo e minha amiga, para falar de uma coisa tão importante, doação de sangue, né? Quando a gente doa, a gente está salvando uma vida. O Hospital das Clínicas, o Hospital de Medicina, da faculdade, né? Da USP, aí da cidade de Botucatu, está sempre precisando. Nós temos aí, portanto, a Unesp, né? Em São Paulo, várias outras entidades, como também o pessoal da ProSangue, que estão sempre com um banco de sangue abaixo da normalidade. E doar é importante, tem ali cirurgias de última hora, pessoas que precisam. Então vamos fazer parte dessa corrente do bem, salvando uma vida. E os doadores podem comparecer de segunda a sábado, lembrando que de segunda a sexta é das 8 às 16 horas e o horário de atendimento aos sábados das 8 ao meio-dia. a recomendação é que você mantenha uma alimentação saudável, né, sem ingerir bebidas alcoólicas, também alimentos gordurosos. E vamos juntos nessa campanha que ajuda milhares e milhares de pessoas a se proteger, não é verdade? Com certeza faz parte aqui da nossa programação. Quero agradecer a sua sintonia, desejar uma ótima, maravilhosa noite. Nada melhor do que a gente deitar no travesseiro, ter um sono tranquilo, né? Uma madrugada recheada com bom sono e um amanhecer bem colorido, cheio de disponibilidade para dar continuidade à vida, ao trabalho e correr atrás dos nossos objetivos. Que você tenha uma boa quarta-feira aí que vem pela frente, né? Mas vem a noite ainda, a nossa noite continua. Daqui a pouquinho tem o nosso querido amigo aí chegando, né? É ele mesmo, tá chegando de cavalo, né? O cavalo. E depois às 19 horas, às 15 mais, às 20 horas, o Rodrigo Santos com Nossa Noite e à meia-noite, Joel Cabral com A Madrugada com Você. A partir das 5 horas da manhã já tem aí os clássicos sertanejos e às 8 da manhã o nosso querido programa Pegada Sertaneja até às 10. Depois vem o programa com o Padre Reginaldo Manzotti, Experiência de Deus em Sua Vida. Às 11 horas da manhã eu tenho as notícias, as informações do dia. E a gente volta, portanto, trazendo aí sempre a boa música e também aquelas notícias que você gosta de ouvir. A gente vai saindo aí com a saideira. Olha o trio Parada Dura. Aceita que dói menos. Grande abraço para você, fique com Deus e até o nosso novo encontro.

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2: Ah, cartão aqui não, aqui é só dinheiro. Ah,
1: então Pix.
2: Não, eu nem sei mexer com essas coisas de Pix, rapaz.
1: Então parcela.
2: Você quer parcelar um pacote de bolacha, rapaz? 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Olha, rapaz, esse trem funciona mesmo. 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
3: Olha, acabou o sofrimento, hein? 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
1: Mas, seu Zé, me chamaram aqui falando que você tá aceitando cartão agora?
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2: É, fio, ó, sem maquininha, sem mensalidade, ó, baixei de graça, fio.
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2: Rapaz, funciona no iPhone, no Android, qualquer um dos dois. 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Seu... Aquele fiado que você tinha no caderno aqui, bora acertar? Ó, eu passo no cartão e parcelo pra você aqui, tá bom? Volta aqui, moleque!
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5: Chegamos, chegamos. Boa terça-feira.
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0: para a goela.
1: Oba! E você já tá seguindo nós? 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

0: Ô Jorge Moisés, essas paixão aí, né? Jesus, Maria José, gente, a página do Jorge Moisés tá boa, né? Lá no Instagram com entrevista e tudo, né, Jorge Moisés? Bom, essa semana, inclusive, eu curti uma entrevista antiga do Jorge Moisés lá com os muladeiros, né? Agora tá chegando Gilberto e Gilmar, tem dobradinha no rancho.
1: Eu

0: Oi, sem querer, diga que sim, Gilberto e Gilmar, aqui no rancho, aqui nós toca as moda véia, porque as véia tá na moda, né? Ô, oh, meu amigo Vilmar Santos, tá gostando aí, Vilmar? Bom também, hein, Vilmar? Rancho do Cavalo Velho, para todo o Brasil, durante a semana também, hein? 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E olha só, se você quiser seguir o Rancho do Cavalo Velho também nas redes sociais, cavalovelho.sertanejo no Instagram. cavalovelho.sertanejo no Instagram. Aí você vê tudo que a gente está fazendo durante a semana. Sejam todos bem-vindos aqui à melhor programação. 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
6: Paulista FM, 18 horas
7: e 22 minutos.
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0: Olha aí pra matar a saudade, João Paulo Daniel. Já vamos emendar essa aqui lá pra Nova Santa Rosa, Paraná. Alô, mano Gerson, toda a turma que estão ouvindo lá, né? Vamos emendar com a banda Búfalo.
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0: Agro é roça, agro é chique, agro é top, agro é tudo.
1: Essa é pro povo da roça, o povo que planta de colhedeira, rapaz. Essa aqui não é do tempo que plantava na espingarda e colhia no laço, não, hein? Agricultura muito forte no Brasil. Ô, Vale do Mato Pibo, um abraço grande. Ei, garuchada que subiu pra lá e fez sucesso. E também o povo do Mato Grosso, povo aí do Paranazão também que colhe bastante, né? Ei, turma boa, Rio Grande do Sul também é terra do trigo. Nortão do Paraná também tem trigo bastante lá, né? Então, pra todo esse povo que mexe com a agricultura pesada, o nosso abraço, o nosso respeito aqui no Rancho do Cavalo Velho.

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3: Paulista FM, 18 horas e 36 minutos.
7: Já é terça-feira.
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7: Irmãs Freitas, olha o beija-flor, essa música aqui é inédita, já tá nas plataformas aí, viu? Pode procurar que já tá por aí pra baixar, Irmãs Freitas. As meninas estão bombando em todo o Brasil, é só modão, hein?

0: vida. Isso mesmo, curtindo a gente, hein?
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17: Paulista FM, 18h53.
18: Você está ligadinho na melhor programação sertaneja, no Rancho do Cavalo Velho, aqui na Rádio Paulista 87.5 FM, Torre de Pedra, São Paulo. É terça-feira de primeira qualidade aqui no Rancho. Felipe Falcão, aqui nas clássicas, deixa eu te amar, por favor.

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1: Paulista FM, 19 horas
2: e 9 minutos.
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10: Oi, turma! Chegamos com as 15 mais mais por aqui, juntinho de você, pelo rádio, pela internet também, levando muita música, 15 grandes sucessos na sequência. Eu sou o Fabiano Farias e agradeço você por estar aí, sempre aí. Vamos seguindo, vem música por aqui, Nayara Azevedo com a Maiara e Maraísa, traz uma cerveja urgente. Marcos e Belucci, Pena que Seja Namora, tem ainda João Bosco e Vinícius com Gustavo Lima, 25 horas. Está começando agora às 15 mais mais.
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2: As 15 mais mais, Paula Fernandes juntos, teve hoje não, Israel e Rodolfo, João Bosco e Vinícius, Pare Apagado. E fechando por aqui a primeira parte, Gustavo Lima, Bala Alojada. Depois dessa tem intervalo.
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2: 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Voltamos depois do intervalo.
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6: As 15 mais, seguindo, intervalo rapidão, já estamos de volta por aqui, trazendo de número 7, Zé Neto e Cristiano chegando, choque de realidade, prazo de validade, Gustavo Lima, tem Traia Véia Romântica, a sequência das 15 mais.
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1: Às 15 mais com você e pra você curtir. Pedro Neto e Matheus com Clayton Romário, Localização. Último Romântico, Sammy Hip e ainda Paula Fernandes com a Simone Mendes, Circo. Quem fecha por aqui é o Zeneto Cristiano, Queda de Moto. Eu tô indo pra você, aquele grande abraço. Até mais, tchau.
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5: E na estrada de hoje a gente fala de Caraíva, no Porto Seguro, na Bahia. O acesso um pouco mais trabalhoso do que outros destinos baianos faz com que a pequena Caraíva permaneça como um local bucólico e bem preservado. Andar com os pés na areia e curtir sossegados dias na beira do mar, sem hora pra nada, é o maior desejo de quem visita esse vilarejo baiano. Ela é considerada uma das mais belas praias da Bahia e pode servir como apoio para conhecer a Praia do Camarão e Praia do Satu, além de fazer passeios para a idílica Praia do Espelho e Ponta do Corumbau.
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8: Fala, turma. Tudo certinho? É terça-feira. Prazer enorme. Eu sou o Rodrigo Santos, chegando com mais uma edição do programa Nossa Noite, na rádio que você ama. Muita música bacana pra sua semana. Aumenta o volume aí. Chegando a primeira de hoje com Guilherme Benuto e o Panda. Eu duvido.
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9: Panda Guilherme Benuto, isso aqui, ó.

0: tá feliz, tá no Nossa Noite.
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1: Gilmar, pô, tamo
2: Este é a nossa noite com Leandro e Romário, Corações Egoístas, juntamente com Ícaro e Gilmar. Arroba locutor Rodrigo Santos com dois S's no final, já que eu tô de volta, trazendo os primeiros alôs.
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7: Estamos de volta, tem Kleber e Cauã na Nossa Noite.
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0: A saudosa Marília Eterna Mendonça Leão no Nossa Noite desta terça-feira. Luiz Fernando, aquele abraço pra você. A Vanessa também curtindo o Nossa Noite. A Maíla, a Cida, a Adriana, a Marisa, valeu!
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1: Estamos de volta, Tiana Castela, no Nossa Noite.
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